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0: 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Boa noite, agora 9h17.
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1: 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Boa noite. Agora 9h30.
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1: Morro Grande FM e a hora certa. Agora 9h45. Boa noite.

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0: boa noite, Morro Grande FM, agora 10h16.
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0: Morro Grande FM, agora 10h18.

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1: Morro Grande FM, agora 10h30. Boa noite.
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1: 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FM, agora 10h32, boa noite.
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0: Grande FM, agora 11:01. Boa noite.
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3: Morro Grande FM, 23 horas e 4 minutos. Boa noite.

0: preciso te confessar uma coisa.
1: Eu achei que eu tinha maturidade pra isso, não tenho
0: nenhuma, Recife.
2: Faz barulho pro Marco aí, Recife.
0: Valeu, gente.
2: 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Agora 11h16. Boa noite.
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0: 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Agora 11:30. Boa noite.
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2: Morro Grande FM, 11:43, na sua sintonia.
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0: Morro Grande FM, 11:55, na sua sintonia.
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5: 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Agora 2h17.

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0: Agora 2h40.
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3: Agora 2h41.

0: Bom demais! Obrigado, gente.
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3: Agora 2h51.

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0: 3 e 8.

0: 83 e 35.
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0: 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É só agora, alegria. 3h36.

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0: MC Bruninho.
1: Valeu, Bruninho.
2: Aê,
1: muito
2: galera.
1: Sucesso, viu? Obrigado, obrigado pelo carinho. Obrigado por participar desse momento tão especial na nossa carreira.
2: É.
1: Tamo junto.
0: Fenômeno.
1: Muito sucesso. Salva de palmas pra Bruninho.
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0: agora, 4h28.
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0: Agora 4h29.

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0: Agora 4:39.

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4: 4:58.

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13: Eu estou chegando assim de mansinho nessa rádio maravilhosa que aqui abre esse espaço maravilhoso para a gente chegar, pra gente conversar, pra gente tocar o melhor da música boa. Na verdade, é o nosso programa Sertão Saudade. Wilson Meirelles chegou, Brasil! Ixi, Maria, quase não sai voz também, né? Wilson Meirelles

Chegou e o Brasil inteiro já está, é claro, transmitindo esse programa maravilhoso a todas as nossas emissoras parceiras que nesse exato momento estão transmitindo o nosso programa. Muito obrigado pelo carinho, seja em qual for o horário que você esteja nos ouvindo nesse exato momento, muito obrigado pelo carinho. A partir de agora, o meu, o seu, o nosso programa Sertão Saudade já está no ar.

0: Andorinha Machucada, Zezé de Camargo e Luciano, e a gente, ó, no fundo do baú, trazendo pra gente recordar. Isso que é maravilhoso.
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0: Já estamos de volta, Brasil. É o nosso programa Sertão Saudade. Levando, ó, sucesso, música boa, boa companhia dele, Wilson Meirelles. E esse sucesso, Leandro e Leonardo,

0: Esse é o nosso programa Sertão Saudade na melhor sintonia. Já já eu tô de volta.
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1: Já estamos de volta com o nosso programa Sertão Saudade. Deixa eu mandar um abração para ela, Vanusa de Oliveira dos Brejinhos, município da Bahia.
2: Oi, tudo bom?
1: Tudo bem?
2: Sou Vanusa de Araújo, da cidade de Oliveira dos Brejinhos, mais interior, na roça.
1: Na roça. Olha aí, ó.
2: Assista a rádio. Estúdio Brasil.
1: Ah, Estúdio Brasil.
2: Escuto pelo aplicativo,
1: né? Ah, sim.
2: É, passar a música de Jacózinho.
1: Jacó?
2: Jacó
1: e Jacózinho.
2: Ah. Para minha prima Ana Maria, Maria de Miro, Ivani do Achareia.
1: Sim.
2: Cátia, Carol, Milena, Dona Zenita, Yara, Natália, Nedina, Alaí, Lica, Rosália, Anitta, Biazelina, Esmeralda Brejo, seu Rosa, Joelita Saída do Riacho Frio, Lissinho do Pintado, Ana Maria Palmeiras e pra você. Obrigada, pessoal.
1: Obrigado pelo carinho. Eu não cortei, não. Foi que o áudio acabou, viu, gente? O áudio acabou. Minha amiga Vanusa de Oliveira dos Brejinhos, município da Bahia, obrigado pelo carinho. Já vamos tocar. Quero mandar também um abraço pro Zaquiel Costa. Ligado aqui no nosso programa Sertão Saudade. Margarida de Viçosa Lagoas, ouvindo a gente pela Tropical FM. Obrigado pelo carinho. Abração também ao pessoal participando com a gente. Aparecida Alves de Viçosa Lagoas.

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0: 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Já estamos de volta, Rio Negro e Sony Boys, na melhor sintonia, e é como a música diz, eu tô por aqui, na melhor sintonia, tô por aí.
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0: alegria, quanta música boa e a gente tocando o melhor do sucesso pra você, mas, que pena que a gente já finalizou, não fique triste, não fique aí, oh meu Deus, acabou, agora que eu tava gostando, a gente volta, se assim o nosso bom pai nos permitir, aqui nesse mesmo horário, nessa mesma frequência. Um abraço a geral e até a nossa próxima edição.
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Ó Maria Santíssima, que em vossa imagem milagrosa de Aparecida espalhais inúmeros benefícios sobre o Brasil, eu, embora indigno de pertencer ao número dos vossos servos, mas desejando participar dos benefícios da vossa misericórdia, prostrado a vossos pés, consagro-vos o entendimento para que sempre pense no amor que mereceis. Consagro-vos a língua para que sempre vos louve e propague a vossa devoção. Consagro-vos o coração para que depois de Deus vos ame.

sobre todas as coisas. Recebei-nos, ó Rainha incomparável, no ditoso número dos vossos servos. Acolhei-nos debaixo da vossa proteção. Socorrei-nos em nossas necessidades espirituais e temporais, e sobretudo na hora da nossa morte. Abençoai-nos, ó Mãe Celestial, e com vossa poderosa intercessão, fortalecei-nos em nossa fraqueza, a fim de que, servindo-vos fielmente nesta vida, possamos louvar-vos, amar-vos e render-vos graças no céu por toda a eternidade. Assim seja.

Todo-Poderoso, que tendo escolhido a água, fonte de vida e pureza, para nos dar a graça batismal, fizestes também aparecer no Rio Paraíba a imagem da Virgem Imaculada. Abençoai esta água e fazei que ela nos recorde nosso batismo, para que, purificados de nossas faltas, vivamos como cristãos, membros da vossa Igreja, e cheguemos um dia à vida eterna. Por Cristo nosso Senhor.

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3: Olá, tudo bem? Muito bem, senhoras e senhores, a partir de agora eu vou agradecer de coração com carinho, porque o nosso rodeio está no ar. Eu sei que você está comigo aí do outro lado do rádio, trazendo sempre muita alegria pra gente. Obrigado pela sua companhia, tá bom? Por aqui a partir de agora, comunicando com vocês o Márcio Costa, com o maior carinho, o maior prazer, trazendo o melhor da nossa moda sertaneja, tá bom? Aquele abraço todo carinhoso, todo especial. Vamos abrir o programa de hoje? Daniel,

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0: Fernando e Sorocaba, tô passando mal. Michel Teló se intrometeu, latino. Participação Jonete Frederico, meu deboche. Henrique Diego, Zuari Bebê e Daniel. Tá no coração aqui no nosso Rodeio.
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6: Eu sou Márcio Coassa, diariamente com você por aqui nesse mesmo horário, nessa mesma sintonia, trazendo sempre o melhor da moda sertaneja e agradecendo o mais importante por aqui, que é a sua audiência. Aquele abraço super carinhoso. Bob e Roger, separados.

0: Swing de Palha, Toque Shot, Chico Rei, Paraná, Romântico Demais e Jaine, Mississippi, aqui no nosso Rodeio.
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6: Na sua casa, em casa, né? Tranquilo aí, curtindo a gente pelo nossa sintonia ou pelo nosso aplicativo. Aquele abraço super carinhoso, tudo especial, tudo de bom pra você. Energia positiva, meu irmão, pra você que tá aí trabalhando também. Um ótimo trabalho, obrigado pelo seu carinho. Esse é o Rodeio com João Bosco e Vinícius, Terremoto.

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1: O Super Soap está com as seguintes vagas em aberto: operador de loja, repositor, auxiliar de frios, auxiliar de padaria, salgadeira, padeiro, atendente de padaria, auxiliar de açougue, atendente de açougue. 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
1: Agradecendo o seu carinho pelo rádio, pelo nosso aplicativo, onde quer que você esteja, aquele abraço super carinhoso. O mais importante por aqui é ter o carinho da sua audiência, sua belíssima companhia, é que prestigia e faz o nosso programa ser bom e ser sucesso. Agora tem Gustavo Lima com Neymar.
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7: Quase finalzinho do programa, agradecendo o carinho da sua audiência, da sua companhia. Aquele abraço super carinhoso, energia positiva, felicidade na sua vida é o que a gente deseja para você. Claro, e muita moda boa por aqui no nosso Rodeio. Bruno Marrone e tradição.
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0: Victor e Léo, a última de hoje, amigo apaixonado, Marcos e Fernando. E Caminha, também tivemos em João Neto e Frederico, aqui não pica-pau. E também tivemos também Bruno e Marrone, contradição, tá pegando. Bom, gente, finalzinho, ficando por aqui o nosso rodeio de encontro marcado com você nesse mesmo horário, nessa mesma emissora, tá bom? Márcio Costa manda aquele abraço super especial e até a próxima.
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0: Ao ouvir o repique de uma viola, lembro-me das coisas simples do sertão: o cultivo da terra, a lida do gado, a moda sertaneja e a lenha queimando no fogão. É nesse jeito simples que o clube da viola se identifica, com humildade, garra, determinação, que iniciamos mais um espetáculo de grandes emoções, alegrias, amizades, onde não há limites para sonhar. 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É nesse chão brasileiro que a festa vai começar. 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Bem-vindos ao Clube da Viola, mais que um estilo, uma paixão.
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Muito bem, agora são 8:09, tá aí a hora certa para você, 8:09 nessa manhã legal, manhã de segunda-feira, dia 28/9, rapaz. Pois é, segundona brava, hein, rapaz, não é fácil não, hein? Pois é, nós temos o apoio aí, rapaz, da Mercearia Ponte Paixão, lá do Vanilson e Irlânia, né? Alô, Vanilson, alô, Irlânia, bom dia, ele pega serviço às 6 da manhã, hein? Ah, beleza. Bom dia pro segurança do Vanilson lá, o Piriá, né? Ele tá segurando nada, rapaz. Nossa, não tá segurando uma gata pro rabo, mas tudo bem, né? Deixa pra lá, né, belezão? Ai, mas segundona, aquela rebatida, você já viu, né? E lá na Mercearia Ponte Paixão você encontra aquela geladaça lá, tá bom? Muito, muito, muito, muito, muito, muito legal, rapaz.

turma lá pega firme, 6 da manhã, hein? É fácil não, hein? Mas vai levando, né? Pois é, né? Então deixa com nós aqui, rapaz.

0: 8 horas e 10 minutos, rapaz. A hora passa mesmo depressa demais, né? Pois é, falando lá na mercearia, né? Lá na mercearia Pôr de Paixão, lá tem a Geralda também, né? Que presta serviço lá na mercearia. É freelancer, o bebezão. Você sabe o que que é isso? Hã? Sabe não? Freelancer, senhor.
1: M&M, agora são 8 horas e 10 minutos.
0: Fala aí se você sabe o que é freelance. Não fala embolado, não, que senão eu não sei, não. Ah, não entendi nada também, rapaz. Tá lá a Sueli de Guidê também. Alô, Sueli, nosso abraço aí, nosso bom dia.
2: Estudar não, mas beber pinga é com nós mesmo.
0: É, estudar ninguém quer, mas beber pinga todo mundo quer, rapaz.

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6: É, agora são 8 horas e 24 minutos, né? Tá aí a hora certa pra você, 8h24. 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

Olha, vamos mandando abraço, mandando bom dia pro Renato. Lá na. É, hoje ele tá onde, rapaz? No Sagrada, lá na Cidade Nova. Ele pega firme no batente todo dia, né? Ele e o Zé Geraldo, ele puxa um saco do Zé Geraldo e fora de o dia que ele não vem, eu pago ele assim mesmo. Porque você já viu, né? O caboclo é ajeitado, então tem que pagar ele. Então, aí ele tá mandando um almoço pra mãe dele, pra Laci, pro burro manco lá, a turma toda. Ele falou, não, eu gosto daquela música Cavalo Enxuto. Você não tá aguentando nem cavalo moiado, rapaz. Tá caçando cavalo enxuto, não monta nem de cabrito. Ah, ajuda aí, ó.

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7: É, agora são 8 horas e 38. 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

0: Hein, senhor tá meio derrubado, hein, colega?
1: Tá nada, moço.
0: Documento do senhor do veículo e habilitação, por favor.
1: Olha, seu guarda, documento meu ficou lá em casa. Agora a documentação do carro e habilitação eu não tenho, não.
0: Mas você não sabe que é proibido conduzir veículo, principalmente sem habilitação?
1: É, eu sei, mas o problema é que eu já tentei tirar muitas vezes e nunca consegui.
0: Cadê o cinto de segurança?
1: Tá amarrado no botijão lá atrás.
0: Dá seta pra direita e pra esquerda, por favor.
1: Olha, a seta não tá funcionando, não. Também esse carro tá com problema na direção, só tá virando pra um lado. Aí eu deixei pra arrumar os dois juntos depois.
0: Tem luz de freio?
1: Não, e nem freio.
0: E a senhora, quem é?
2: Ah, eu sou a mulher dele.
0: Ele é sempre engraçadinho assim?
2: Não, só quando tá bêbado.
0: Por quê? Você bebeu?
1: Não, hoje eu não bebi nenhum ainda não. Tomei ruim, mas é de ontem. Mas já tô doidinho pra rebater.
0: Pneu de socorro, extintor de incêndio, triângulo de sinalização, tem?
1: Tem não.
0: Ó, você quer saber de uma coisa? Eu deveria chamar o guincho pra levar essa porcaria sua daqui e levar você preso também. Mas como a delegacia já tá cheia e o pátio também já tá cheio de porcaria, pega isso que você chama de carro e subverte daqui.
1: Tudo bem, seu guarda, mas dá um empurrãozinho aí que não tem partida também não.
0: Ah, é? Você é o capitão?
1: Não, deixa. Pode deixar.

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É, agora faltando 6 minutinhos para as 9 da manhã, nesta segundona, dia 28, hein, rapaz? Bem bom, hein? Bom demais. Bom dia para a turma lá do CROI, né? Tá ligado aqui no nosso maior, doutor Décio lá. Décio, nosso abraço aí, o nosso bom dia. Pegando firme no batente, mas tá ligado, tá curtindo nós.

a gente lá. O nosso abraço, o nosso bom dia. Bom dia lá pro Dudu do açougue também, né? Ah, Dudu, vou dizer pra você, você não é fácil aguentar aí Manecão, Nilson Pena, Renatinho, nossa mãe, trem, mas tá bom, né? Fazer o quê, né? Ai, ai, ai, nosso abraço aí, o nosso bom dia. Olha, vamos mandando abraço, mandando bom dia também pra turma lá da capotaria do Butão, né? A turma tá lá, né? Trem danado, hein? Nosso abraço aí, o nosso bom dia pra turma aí da oficina do neném. Alô, Rodrigão, toda a equipe aí, nosso abraço, nosso bom dia. Agora tá com a filial lá, lá perto do Mercado BH, rapaz. É, a turma pegando firme lá no batente, né? Nosso abraço e o nosso bom dia. Agora são 8 horas e 57. Tá aí pra você, hein?

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Muito bem, agora são 9h15, tá aí a hora certa pra você, 9h15, nessa manhã legal, segundona brava, né? Olha, bom dia pra turma lá da Casa Lotérica Fada, bom dia pra turma da lanchonete lá ao lado da Casa Lotérica Fada também, o rato tá sempre ligado, curtindo o nosso manhãzão aqui, nosso abraço aí, o nosso bom dia, rapaz. Bom dia pra turma da Nacional, o presente também tá ligado, rapaz, isso, nosso abraço aí, o nosso bom dia.

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0: Muito bem, agora são 9 horas e 27 minutos, está aí a hora certa para você, 9h27, nessa manhã legal, legal, segundona brava, né? Dia 28 do 9, confere, meu amigo Neuber.
1: Em cima do laço, meu amigo Oredi dos Anjos, uma ótima segunda para você, para todos sintonizados na Morro Grande FM. Oredi, destaque nacional na produção de frutas, grãos e leite. Falando assim, parece que a região de Patos de Minas, que reúne municípios do Alto Paranaíba, vive uma situação de riqueza e fartura. Mas, na realidade, produtores rurais passam por uma série de dificuldades. Conheça agora os desafios que o próximo governador e os futuros parlamentares terão que enfrentar. Ana Paula Ceribelli é quem traz os detalhes.
2: O município de Rio Paranaíba é o maior produtor de abacate do país. Seu Zé do Vale tem um pomar com 35 mil abacateiros. E ele comenta que o excesso de oferta e os custos da produção têm reduzido a margem de lucro.
3: Uma das saídas seria certificar o produto, tentar a exportação, e outra saída seria diminuir os custos, né? Que está difícil, porque cada vez os custos são mais altos.
2: Já em Patos de Minas está a maior bacia leiteira do estado e uma das principais do país. Mas o produtor de leite Guilherme Caixeta acredita que os lucros poderiam ser maiores se não fossem alguns problemas de infraestrutura, como o fornecimento de energia elétrica com baixa qualidade.
4: A energia que abastece meus equipamentos aqui 220, ela chega a 187, 190. E isso tem um impacto muito grande, porque começa a queimar motor, começa a queimar máquina. Então a gente hoje tem um custo muito alto nessa parte de manutenção de equipamentos. Tem que cada vez pedir mais atenção aos nossos governantes, aos nossos líderes, para ter essa visão de cada fazenda hoje é uma empresa.
2: Os donos de rebanhos também pedem socorro por causa da concorrência internacional. Eles dizem que não conseguem manter a competitividade com o preço do importado, principalmente da Argentina e Uruguai, como lembra o produtor Renato Santos.
4: Precisa realmente da classe política entender a importância da agropecuária como um todo para o nosso país e a gente vai realmente ter legislação que nos dê condição de trabalho e permanência na atividade.
2: Para diminuir esse problema, este ano a Assembleia Legislativa aprovou um projeto que proíbe o uso em Minas de leite em pó importado para adição de água e venda como leite líquido. E a má conservação da malha viária causa transtornos para quem precisa

0: reduziria o preço do frete, ampliando o ganho dos produtores.
1: Teríamos que ter a ferrovia em Unaí, que já é uma proposta, interligando com Pirapora, aumentando o terminal de Pirapora, indo até Vespasiano, essa se ligaria a Vitória e Minas. As ferrovias diminuiriam o nosso custo de frete.
2: Você acompanha a série de Minas as Gerais, exibida na TV Assembleia, no portal almg.gov.br. Foram essas as notícias, então, desta segunda. Abraço para todos. A gente volta amanhã, se Deus quiser. Tá certo, Redi?
3: Um abraço e até lá.
2: Até.
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1: Muito bem, agora são 9:37. Bom dia pra turma lá do Mercadão Trevo, ligadão aqui no nosso manhã, rapaz. Agora com lanchonete também, restaurante e tudo mais, né, lá no Mercado Trevo. Alô, Manuel, todo turma aí, o nosso abraço, o nosso bom dia. Bom dia pro Cadu também, tá sempre ligado. Bom dia pro Bandola, lá no Carrapato, ligado, curtindo o nosso programa, né? Pois é, o nosso abraço aí, o nosso bom dia. Pobre coração, só. Bom dia pro Jairo lá em Alvinópolis. Alô, Jairo, tá sempre ligado lá, sou. Fora de manda um caipiraça aqui pra gente. Oh, beleza, nosso abraço aí, o nosso bom dia. Bom dia, bom dia, bom dia, a gente manda pra você ligadão, rapaz. Alô, Luiz, lá Luiz do Bar, Carcará, rapaz, nossa mãe do céu. Alô, Maciel, Maciel soft demais, pega pesado, hein, rapaz. Hã? Por mais que dela eu tomasse, vai ser de meu ser sem dia, só pra vilão. Pois é, rapaz, então tá aí falando no soca pilão, a paçoca saiu, viu, chorão? Outre! E é socada do pilão, rapaz, é. Soca pilão, acompanhe as batidas do meu pobre coração. Ô, Luiz não sabe se ele tá indo ou se ele tá voltando, rapaz, mas já tá bom, né? Não tem problema. A cachaça lá do Luiz, rapaz, ela faz cada coisa com o caboclo, bebezão. Você não bebe cachaça não, né? Eu também nunca tomei não, até que eu faço cachaça, mas tomar eu nunca tomei não, cerveja eu tomo. Mas eu vou dizer pra você, a cachaça lá do Luiz, eu se eu bebesse, eu não tinha coragem de beber dela não, rapaz. Porque Laurinho, rapaz, ele toma uma, duas, com pouco, o bicho sai patinando, rapaz. Na hora de que eu tô aprendendo a andar de novo, eu falei, nossa mãe, rapaz. E como é que chama o pintor lá, rapaz? Hã? Oi? É o Lelei também, rapaz. Lelei pintou, rapaz, tomou umas duas lá, rapaz. Mas o bicho saiu chanfrado, rapaz. Nossa, mãe do céu. Ai, ai, ai, rapaz. Vou dizer. Alô, VV. Ô, VV, ó. Chique demais, viu? Nosso abraço aí, o nosso bom dia. Mas o treino não é fácil, não, né, VV? Não deixa você falar. Não deixa eu falar, não, bebezão. Xinga isso aí pra mim. Ah, é, xinga, Isaac, isso não é fácil, não. Pois é, o VV agora, rapaz, tá com o negócio de tomar conta do gatinho dele. A gente chama, não é gato dele, não, ele tem a gata, né? E o Francisco vai lá turiar a gata. E fala, Francisco, você tá muito brabo, deixa a minha gatinha sossegada. Ai, ai, ai, rapaz, não é fácil não, hein? Oh, beleza.

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7: Já tive. Muito bem, agora são 9 horas e 44 minutos, pulando para 9h45. Bom dia, Heitor Bragança.
8: Opa, bom dia, meu querido. Tudo bem?
7: Bem, segundona, né? Você já viu, né?
8: Segundona brava, o calor tá montado. Ontem esquentou muito, hoje vai esquentar também, viu, Edir?
7: Vai chover, não?
8: Nada de chuva. Ah. Tá? É, vai beirar aqui uns 30 graus hoje de Barão, tá?
7: Opa!
8: Vai esquentar e tô falando com o povo todo, toma limão.
7: Toma limão.
8: Faz suco de limão, faz picolé de limão, faz limonada, porque vai esquentar e o calor dá um desânimo, né, Luiz?
7: Nossa mãe, cara.
8: Eu acordei 4 horas da manhã, já tô trabalhando desde 4h30, depois do meu cafezinho.
7: Uhum.
8: Eu faço uma jarra de café seco, sabe?
7: Oh, beleza.
8: Toma ela sozinha em casa, sabe? E sabe que cafezinho ralinho, docinho?

0: Oh, maravilha.
1: Maravilha.
0: Vendo o dia nascer feliz, tá?
1: Uma lasca de queijo, hein?
0: Rapaz, não tinha queijo lá hoje, não. Quase eu separei da minha mulher. Pô, Maria, tem três coisas que não pode faltar aqui em casa. Ela falou o quê? Eu falei, café, queijo e eu. O resto tudo pode faltar. Mas um pãozão, sabe o que é pão? Coisa breia de manteiga. E manda pra dentro, meu amigo.
1: Oh, nossa. Maravilha, viu?
0: Mas aqui, ó, não vai chover hoje em Barão, não, viu?
1: Uhum.
0: O pessoal de casa tá me ouvindo aí. Vamos dar um jeito de tomar muito cuidado, porque vai esquentar muito. Por volta das 15 horas, ali na Praça Nossa Senhora Aparecida, você conhece a praça?
1: Um bocado bom, viu, rapaz?
0: Você viu que eles inventaram moda com o nome de Nossa Senhora esse final de semana também, né?
1: Ué? Não tô sabendo.
0: Você não viu, não?
1: Não, não.
0: Ó, um falando que vai tirar Nossa Senhora de padroeira do Brasil, o outro falando que é mentira, o outro falando que vai, o outro falando que não vai. Sabe o que eu falei ali em casa?
1: Hã?
0: Não mexe com a minha mãezinha do céu, não, porque senão tem vai ficar bravo pro lado deles, viu?
1: Ah, com certeza, você tá doido.
0: Deixa minha mãezinha do céu. Eu sei rezar a Salve Rainha até hoje, sabe?
1: Ah, bom, antigamente eu aprendi, hoje eu vou dizer pra você, viu?
0: Não, hoje não tem isso, tem que aprender também. Lá em casa meu menino cresceu sabendo o Salve Rainha, Mãe de Misericórdia, Vida, Doçura e Esperança Nossa, Salve, a vós brandamos de integridade, Filho de Eva, e por aí vai.
1: Outro dia eu levei o Chorão lá no Beira da Turma para fazer um serviço. Nós passamos perto da matriz ali, ele fez um nome do pai tão mal feito.
0: É por que, isso que está do jeito que tá,
1: é que eu falei, que ô Chorão, se eu fosse Deus, eu te plantava a mão na orelha, rapaz, pra você fazer direito aí.
0: Mas fazer o nome do pai tem que fazer correto, amigo.
1: Correto, rapaz, nossa.
0: É igual pedir bênção.
1: É.
0: Ou você pede a bênção direito e recebe a bênção, ou não pede. Você diz, meu pai, já vou não. Pai, bênção. Mãe, bênção. Aí você escuta, Deus te abençoe. Aí pode ir.
1: Tem um amigo meu que é evangélico, o irmão dele passa, fala, Pai do Senhor, irmão. Ele fala, passou. Ah, paz, que passou.
0: Paz? Mas paz do Senhor é bom também, né?
1: Pois é, mas tem que falar paz do Senhor.
0: Passou, irmão.
1: Agora, passou.
0: Passou não, paz do Senhor.
1: Ah, tá doido.
0: Eu gosto muito de pedir bênção, sabe?
1: Também gosto.
0: Minha mãe, peço a minha avó, o pessoal, tudo. É igual, você fala, Maria passa na frente, pisou na cabeça da serpente, hã?
1: Uhum.
0: A gente tem que ter fé. Você tem fé, Orendi, você não tem, entendeu?
1: Com certeza.
0: Tem gente que fala, eu não gosto de igreja, é porque padre não pode, isso pode, não pode. Ué, igreja é igreja, você segue a regra da igreja, você sai fora.
1: Né? Claro, ué.
0: Quando você está numa casa, você tem que obedecer às regras da casa.
1: Da casa.
0: Mas o povo arrumou essa confusão de Nossa Senhora aí na rede social.
1: Não vi não, ué.
0: Foi. É porque um deputado em 2007, ele entrou com um projeto de lei para tirar Nossa Senhora de padroeira do Brasil.
1: Oh, que isso.
0: Mas ele tomou tanto cacete, que Nossa Senhora é mãe de todos nós, hein?
1: Uhum.
0: Então ela tem muitos filhos, hein?
1: Tenho, é nossa.
0: Ah, meu filho, os filhos devotos Nossa Senhora comeram no... na pancada, sumiu. Aí essa semana apareceu de novo falando, não, Brasil é de Jesus, Brasil é de Jesus, mas a padroeira nossa é a mãe de Jesus. Ah, onde cabe os filhos, cabe a mãe, não cabe não, Oredinho?
1: Ué, com certeza.
0: Eu tô falando com o canto, cabe a mãe.
1: É, ué.
0: Ou cabe os dois ou não cabe ninguém.
1: Pois é. Mas vou dizer para você, hoje, mudando de pau para cavaco, hoje eu, aqui na rádio, até tomei um café melhor, porque Júnior veio fazer uma faxina.
0: Graças
1: aqui.
0: Graças a Deus, mas também tinha que ir, porque se ela não vai ir pelo menos uma vez no ano, isso aí é uma poeira de sujeira, copo descartável. Só esse coador, Júnior, esse coador que está aí, ó, isso aí está desde a época do Monsenhor, você tem ideia.
1: É porque eu gosto de fazer café no coador de pano, né? Antigo, né? Aquele
0: mas você tem que trocar o coador de vez em quando, né, meu? Ele está com quase 50 anos.
1: Não, eu lá vejo, de vez em quando eu vi ler as avessas e tal.
0: Ah, tá. Você está doido, mas tá bom.
1: Mas Júnior chegou aqui hoje, trocou tudo, pai. Jogou minha garrafa. Certo.
0: Parabéns, Júnior. Mulher que cuida do marido e dos colaboradores. Assim é que é bom.
1: Se eu bobear, você vai me bater aqui, velho.
0: Não, nem tem mesmo. Você que cresce pra cima dela pra você ver. Meu amigo.

0: Oi.
1: Tivemos um acidente grave em Molevade ontem, em São Gonçalo, sabe?
0: Oh, rapaz.
1: É uma criança que morreu na estrada.
0: Oh, caramba.
1: O carro bateu no outro caminhão e voou todo mundo pela janela. Sinal que ninguém estava usando o cinto, né, Regina?
0: Ah, com certeza,
1: Tem que usar o cinto. A criança voou, bateu no asfalto e infelizmente morreu. Ô, gente, cinto é obrigação nossa. Tem esse negócio, meu menino não gosta de usar cinto. Não, menino, você não tem que gostar de nada, não. Quem manda é você.
0: com certeza.
1: Eu, primeira vez que entrei no carro com o Gabriel para andar no carro, ele virou e falou: pai, eu não quero usar o cinto, não. Sabe o que eu falei com ele? Ou usa, e
0: É,
1: ele usou.
0: ou então leva uma cintada.
1: Não é? Eu tinha coragem de dar uma cintada, até não dei não, eu tinha coragem de dar uma cintada nele. Mas o acidente, boa, Boretti, o acidente precisava ter morrido ninguém.
0: Oh, caramba.
1: Tendo o carro, não teve problema nenhum, a não ser o fato do povo estar sem cinto de segurança e acabou caindo lá de fora do carro.
0: Sou.
1: E aí o menino veio a óbito. Nós tivemos um ônibus que tombou também, aí já não é aqui não, já é mais longe um pouquinho. O pessoal de Belo Horizonte estava voltando de um evento e parece que deu ali uns 6 mortos. Três, a Michelle está falando que é. Onde estava vindo de onde? Hein? 40 feridos, Oridi, e 3 mortos,
0: Oh,
1: entendeu?
0: nossa mãe.
1: O pessoal estava voltando da praia no Espírito Santo para Belo Horizonte. Aconteceu essa tragédia aí. Final de semana é isso, né, meu?
0: É, só, o pessoal fica tudo afoitado demais, velho.
1: Nossa. Então o pessoal tem que estar atento aí para não acontecer. Agora não teve acidente nenhum, não, viu, meu amigo?
0: Muito bom.
1: Tá muito tranquilo, tá tudo bem, tá tudo beleza, viu?
0: Uhum.
1: Ó, eu tô com um recado da prefeitura de Barão de Cocais. Conhece a prefeitura de Barão de Cocais?
0: Um bocado bom, viu, rapaz?
1: Isso é bom. Deixa eu pegar o recado aqui, que eu gosto de dar os recados da prefeitura. Porque o povo tá ouvindo nós aí, fica sabendo a notícia, né, Eurídio?
0: É, e o Pix?
1: Exatamente. Deixa eu só pegar aqui. Ah, eu tô cansado, meu amigo. Fica aí não, viu? Mas vai vir uma hora, vem. Eu falei com o professor, chora um pico pra nós, é isso? Ah, tá difícil, que eu não sei o que é. Falei, quando nós estamos lá falando bem de você gosta, hein? Então vamos chorar um piquezinho pra nós, é isso?
0: É um
1: Que a
0: biscoitinho,
1: vida
0: né?
1: bem, né?
0: Leitinho para as crianças.
1: Ah, é? Você tá doido? Você tá tudo caro, né?
0: Tá caro.
1: Você sabe onde que não tá caro, né? No Cambota, supermercado, criatura.
0: Ah, e no irmão de lá, o Vanils na Pompa.
1: No
0: Ele, o
1: Brasil,
0: Vanils
1: sim.
0: gosta de tomar uma. Como é que chama essa azulzinha? Como é que chama? Heineken.
1: Heineken.
0: Ele gosta, só toma Heineken.
1: É.
0: É.
1: Você sabe quem gosta da Heineken?
0: Hã?
1: A Maria lá em casa que gosta da Heineken, você acredita? Nossa, é um bebe nada. Quando nós vamos pra praia, fica só na Heineken.
0: Oh, beleza.
1: Ai, criatura, falar consigo. Eu tô tentando achar aqui, não tô conseguindo acessar, a internet tá muito ruim. Nossa Senhora, viu, Lidia? Mudar de telefone aqui. Mas eu tô com um monte de informação para repassar pra turma de casa e tenta me esquentando a cabeça aqui. Tueira de celular, vim falar com você. Não sei pra que é isso? Ah, agora achei aqui, ó. Tem recado pra dar e vender aqui nesse trem aqui, meu amigo. Vamos lá. Tem as inscrições aí, tá, meu amigo? Para a questão da casa própria aqui em Barão de Cocais, né?
0: É, tá.
1: Eu já falei, já expliquei que as exigências são da Caixa Econômica Federal. Então, às vezes a pessoa fica com raiva, ah, porque está pedindo documento, ah, se tiver com o nome no SPC não consegue. Gente, as exigências são da Caixa Econômica Federal, não é da Prefeitura de Barão de Cocais, né? Eu tenho aqui duas notícias boas, Edi. A primeira é o seguinte. A meninada toda aqui de Barão das escolas municipais vai receber uniforme. Beleza?
0: Beleza.
1: Tá, mas tem que cadastrar na página da prefeitura ou na escola falar a medida do seu menino.
0: Ah.
1: Entendeu? Porque senão vai vir roupa grande ou roupa pequena, ou mochila grande ou mochila pequena, ou tênis grande ou tênis pequeno. Então tem que entrar na página da prefeitura ou no escritório da escola, né? Para poder conversar lá. E isso só vai ser feito até dia 12 agora. Então quem não for na escola, ou quem não entrar na página da prefeitura e fizer o cadastro,

0: não vai receber o uniforme não, tá?
1: Ah, pai, vou dizer pra você, viu? E aqui perto do campo da lagoa aqui, rapaz, quando eu saio aqui da raia, o que tem de menino esperando a aula acabar do lado de fora pra ir embora pra casa, rapaz, não é fácil não.
0: Então não é fácil.
1: E
0: não,
1: tem que ir na aula, né?
0: Tem que ir na aula.
1: É, não pode fazer igual meu filho Pitu, não, a ver, tá até aqui, ó, que chegou aqui na rádio agora, o Pitu, ele correu essas escolas de barão tudo, rapaz. Oh, é, meu Deus. É, não é fácil não, agora...
0: Não, então tem menino, lugar de menino é dentro da escola.
1: Pois
0: eu sou a favor daquela escola de tempo integral, viu, Oredir?
1: Pois é, tem que ter.
0: Eu vou até conversar com a Bard depois, para ver se ele não abraça essa história e começa a implantar aqui em Barão, em todas as escolas, né? Porque de manhã o menino está estudando, de tarde o menino está praticando esporte, aprendendo a profissão, fazendo alguma coisa. Né?
1: Muito bom.
0: E o lugar de criança na escola. Então, para fechar aqui, Oredir, tem que fazer lá o cadastro do uniforme do seu menino. Se não fizer, o menino não vai receber o uniforme, não.
1: Muito bem.
0: Mas depois não adianta chorar, não. Como é que faz? Entra na página da prefeitura e olha o link lá e preenche, ou vai na secretaria da escola, conversa com a diretora lá, que eles vão fazer para você lá. Beleza, né?
1: Beleza. Eu também, hoje amanhã, eu tenho que ir lá no Décio, dentista.
0: Você tá com um rolo com o Décio, hein?
1: Não, Deus.
0: Olha que ele tá candidatando de novo e você tá saindo de vice dele, hein? toda hora você vai lá.
1: Não, mas que é implante demora, né?
0: Pior que demora mesmo.
1: É,
0: eu fiz implante só em 30 dentes, acredita? Mas tá.
1: Tá bom.
0: Vou gastar serviço. Então, um monte de coisa acontecendo, vou rodar aqui a cidade. Nós vamos ter o gime aqui em Itabira, aqui em Barão. Eu vou estar falando sobre os jogos do interior de Minas e vai ficar muito bacana. Nós temos que ocupar essa meninada, viu, Oredir?
1: Muito bom.
0: Nada, tem que estar na escola, jogando bola, tem que estar nas quadras, viu? É importante essa meninada aprender aí a importância do estudo e do esporte, ok, meu amigo?
1: Ok.
0: Um abraço e amanhã nós falamos entre 9h40 e 10 horas, se Deus quiser, viu?
1: Deixa comigo, um abraço e até lá.
0: Um abraço, tchau, tchau.

Muito bem, agora finalzinho do nosso Manhã Sertanejo dessa segundona, rapaz. Eu vou ficando por aqui, para você que nos deu a honra da audiência aí, nosso abraço, nosso bom dia, uma ótima segunda-feira, um ótimo começo de semana, e fiquem com Deus, porque eu vou com Deus também, e até lá. Oh.

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4: Na sua sintonia, 10h23.

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7: 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Na melhor, 10h40.

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0: Bom demais.
1: 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Agora 11:05.
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10: Chegamos! Oi, segunda! Tudo bem? Está tudo bem porque ele chegou, Wilson Meirelles. Abram malas, segunda-feira. Vamos que vamos, é Planeta Hits aqui na sua rádio maravilhosa. Segundou, dia 28 de setembro, dia mundial do combate à raiva. A data reforça também a importância da vacinação de cães, gatos e dos cuidados para prevenir essas doenças que também pode agir.

0: Neto e Rafael, quando eu amo na nossa programação, no programa Planeta Hits. Já já eu tô de volta. Planeta
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4: Na sua sintonia. 12:29.
5: Já estamos.

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0: Mas tu vai ver pra gente encerrar então essa segunda-feira, essa edição maravilhosa de segunda-feira, dia 28 de setembro, dia mundial do combate à raiva. É isso, Brasil! Encerro aqui mais uma edição do nosso programa Planeta Hits. Vem aí mais um campeão de audiência aqui na nossa sintonia.
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0: E até amanhã, fui!
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3: 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Agora 12:55.
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18: Morro Grande, agora 1:01. Boa tarde.
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0: Muito bem, senhoras e senhores. Por aqui, Giovanni Santos, chegando mais uma vez em mais uma edição por aqui do Top Play. Agradecendo desde já a sua companhia. Fique por aí, fique com a gente. Você vai curtir tantos ritmos, vários ritmos e matar saudades duas vezes em duas edições do Baú por aqui. É, de presente para você. Tá no ar comigo, Giovanni Santos, mais uma edição do Top Play. Para começar, tem o som de Thiago York.
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0: Aquele top play, Paula Fernandes cantou pra gente Viração, Capital Inicial, Como Se Sente, também Major Lazer, DJ Snake, Left One e Thiago York, Como Chega Pra Cá. Daqui a pouquinho a gente volta.
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2: O Grande FM, agora 1h14, boa tarde!
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3: 1:19.
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5: Já estamos de volta por aqui. Esse é o Top Play diariamente, sempre agradecendo o carinho que você está curtindo a gente aí pelo rádio, né? Bom descanso para você, boa alegria, paz, felicidade, positividade. Pela internet também, você conecta com a gente no nosso aplicativo ou pelo nosso site, você ouve a gente sem fronteiras. Esse é o Top Play com o som da Britney Spears.

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1: Ferrugem, Casa do Amor, Eduardo Costa, Ainda Tô Aí. Isa cantou pra gente no Top Play, Dona de Mim. E Britney Spears com Swing in the Stars. Daqui a pouquinho a gente volta recordando na primeira edição do Mau.
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3: 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Agora 1:32.
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0: 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Agora 1h38.
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2: Quando aumentou o volume, essa parada fez muito sucesso na década de 80, iníciozinho também de 90. Vamos aqui de abelha.

0: Eu Tive um Sonho, que bacana, hein? Final aí da década de 80, que de abelha, bom demais. Na voz inconfundível da Paulinha Tola, essa foi a primeira edição aqui do Baú.
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0: Ariana Grande.

0: Simone Simania foi Papum. Também tivemos aí o som de Ariana Grande com Positions aqui no Top Play. A gente só vai dar um tempinho, voltamos já.
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2: O Grande FM, 1h47, na melhor sintonia. Boa tarde.
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9: 1:50 na sua sintonia!
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11: Estamos de volta, agradecendo seu carinho diariamente, a gente por aqui nesse mesmo horário de encontro marcado, fazendo esse programa com muita alegria, com muita festa, com muito som bom, muitos ritmos variados. Esse é o Top Play. Comigo, Márcio Costa, aquele abraço super carinhoso. James Blunt aqui no Top Play.

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0: grande Sorocaba. Mono Top Play também tivemos aí. Sou Cara Pra Você, a alegria e descontração de Thiaguinho e James Blunt com Stay The Nate no Top Play.
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3: Morro Grande, boa tarde, agora 2:05.
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4: Morro Grande, boa tarde. Agora 2:09.
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6: Obrigado aí pelo seu carinho, pela sua companhia, onde quer que você esteja, nos bairros de nossa cidade, no centro, andando por aí, curtindo a gente pelo radinho ou pela internet. Aquele abraço super carinhoso e especial para você. No Top Play tem o som de Dynamit.
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0: Projota Mari Bautista, que passa. Também tivemos aí Marília Mendonça com a participação da dupla Maiara e Maraíza. Quero você do jeito que quiser. Melim também cantou Amores e Flores, e abrindo esse bloco, o som de Dynanit. E daqui a pouquinho tem a última e segunda edição do baú Top Play por aqui.
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2: Morro Grande FM, 2h22, na sua rádio.
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0: Vamos recordar, vamos viajar no tempo. Iníciozinho da década de 80, uma das músicas mais tocadas do Tim Cleave.

0: Reggae Night, a última edição do Baú, a segunda e última edição de hoje. Matamos saudades de um grande clássico, um dos maiores sucessos do globo terrestre, com Reggae Night, do Jim Cleave.
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0: Henrique Juliano.
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0: Lady Gaga com a participação da Ariana Grande, duas pop stars, por aqui com Rain On Me. Henrique e Juliano, volta por baixo, curtimos também por aqui no nosso Top Play.
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2: Morro Grande FM, agora 2h32, boa tarde!
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0: Morro Grande FM, 2h38, na melhor.
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2: Faz finalzinho do programa, mas diariamente a gente tá por aqui, tá? E quer você sempre bem feliz e com positividade e curtindo boa música aqui do nosso programa Top Play. Obrigado pelo carinho da companhia. Agora tem...

0: que vai acontecer.
1: Michel Teló, a última de hoje, a Fugidinha. E também tivemos Inimigos da HP, Sereia. E abrindo esse bloco, o som de S Moment com Right Here, do Rock There. Daqui a pouquinho, né? Tá chegando mais música boa por aqui na emissora, com certeza, mas eu tô ficando por aqui nessa edição do Top Play. Prometo voltar na próxima edição de Encontro Marcado aqui nessa mesma emissora e nesse mesmo horário, tá bom? Encontro Marcado com você, firme e forte, hein? Abraço aí do Giovanni Santos e até lá.
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4: Morro Grande FM e a hora certa, agora 2h48. Boa tarde.

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0: Talvez se ele tivesse ligado.
1: Aqui tem muita gente que ficou no quase, não tem não?
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4: Atende aí, bebê! 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
3: Tem coisas que a gente promete, mas não conta, né?

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1: 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Quem gostou faz um barulho.
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4: Isso aí, eu também tô aqui, viu? Tô na Arena Sertaneja junto com ele. O locutor estourado tá assim, Moreira. Nem não me conhece, não? Vai conhecer, eu sou o seu Joãozinho. Joãozinho, tchau, obrigado, menino! Tchau!
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1: Alô, galera das comitivas, tá me ouvindo aí? Vou tocar aquele modão daqui a pouco pra nós, hein?
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0: Fica aqui, viu? Ligadinho no Arena Sertaneja, 87.9, Morro Grande FM, viu? Chama, menina, aproveita aí, como é que tá o café da Maria? Tô chegando!
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0: Anderson. Tamo junto.
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0: Ó demais! Obrigado, gente.
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1: Um abraço de Henrique e Juliano.
4: 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Vai comigo, nós dois vamos ver.
1: Um abraço, locutor estourado.
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0: 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Boa noite, caros ouvintes. Momento de sintonia da fé. Em nome do Pai, do Filho e do Espírito Santo.
1: Amém.
0: O anjo do Senhor anunciou a Maria.
1: E ela concebeu do Espírito Santo.
0: Ave Maria, cheia de graça, o Senhor é convosco. Bendita sois vós entre as mulheres. Bendito é o fruto do vosso ventre, Jesus.
1: Santa Maria, Mãe de Deus, rogai.

0: E por nós, pecadores, agora e na hora da nossa morte. Amém.
1: Eis aqui a serva do Senhor.
0: Faça-se em mim segundo a vossa palavra.
1: E o Verbo se fez carne.
0: E habitou entre nós.
1: Rogai por nós, Santa Mãe de Deus.
0: Para que sejamos dignos das promessas de Cristo.
1: Oremos. Infundi, Senhor, vos rogamos a vossa graça em nossos corações, para que nós, que conhecemos pela anunciação do anjo a encarnação de Jesus Cristo, vosso Filho, por sua paixão e morte na cruz, cheguemos à glória da ressurreição, pelo mesmo Cristo nosso Senhor.
0: Amém.
1: Meus caros irmãos e irmãs, neste momento de graça, de bênção, hora do Ângelo, momento de oração, por isso nós vamos estar aí rezando por todos os nossos familiares, por todos os doentes de nossas comunidades, por todas as pessoas que pediram as nossas orações. Por todos os ouvintes que estão sintonizados conosco, rezaremos por toda a nossa igreja, pelo nosso Papa Leão, pelo nosso Bispo Dom Ayrton, pelo nosso pároco, Padre Bruno, Padre Rosenberg. Não podemos esquecer de Padre Antônio, que trabalhou lá na igreja São José, conhecido como Padre Nequim, Padre Rodrigo, Padre Didi, Padre Sena, Padre Luiz Faustino dos Santos, meu amigo Padre João Joaquim, e Maria, sua mãe, que não perde o nosso programa. Que Deus abençoe a senhora e toda a família. Padre Dioclésio, Padre Luizinho, Padre Luiz Paixão, Padre Jônio, os quatro companheiros que ordenou junto com ele lá, todos os outros padres que já passou pela nossa cidade ou que é da nossa cidade, pelo Padre Gustavo, Padre Edgar, e vamos rezar para todos os seminaristas, para Danilo, Vitor, todos os seminaristas. Não podemos esquecer do nosso querido diácono José Polinário, Coroinha, Marcelo, todos os ministros, agentes pastorais e movimentos da nossa paróquia. Para Amélia, que mora aqui na Lagoa, e sua irmã, e Miguel, vamos também estar rezando aí para todos os ex-funcionários da Gerdau, pessoal da Vale, todos os prestadores de serviço, tanto da Vale como da nossa própria cidade. Rezaremos para Dona Nilza, lá do Coco da Onça, e Dona Nilza aqui de Barão de Cocais, que não perde o nosso programa, para Zequinha e família, Luiz Bebezão e família, Carlos Bragança, Chinoco, família Luiz Quaresma, família Esquarante, família Barreto, família de Melo, Magra da Liturgia, Manuel, toda a família, Edmar e Sueli, esse é... motorista puxa minério. Então rezar para os companheiros que trabalham com ele lá na firma, com ele lá, né? Dona Eva, Santa Cruz, o Barrinha, Carlinhos lá de Brumal, Xixique e toda a família. E vamos sair rezando também para todos os... as pessoas, todos os comércios que estão sempre ligados conosco. Para Maninho e toda a família, Padre Magruíris, Predez, Aredil, Emílio, todos que trabalham aqui na rádio. Eunice, lá da comunidade João Aleme, um grande abraço aí, comunidade João Aleme. Luiz Gonzaga, família, Silvano Sendamos, mora aqui na Lagoa, Eduardo, família, José Sábio, Sabine, família, Ana, os meninos trabalham lá no Tarcísio, o Tarcísio, toda a família. Guedes, lá do Bras Molina, rezar para aí para toda a família. Meu amigo Hélio Totó, e para a família falecida Goiaba, também está lá sempre ligado conosco. Que Deus abençoe todo mundo aí. Para Niete, família, Miguel Henrique e família, lá do Serra Vila. Grande abraço aí, pessoal da Serra Vila. Laci, família, Reginaldo e família, que é motorista de 11, amigão meu, por falar em motorista, você que está ligado conosco aí na autoestrada da vida, que São Cristóvão interceda, não só por você, mas todos aqueles que você vai cruzar na autoestrada, né, companheiro? E uma boa viagem. Geraldo Antônio, família, que foi meu vizinho, Ernesto e família, Washington e família, Dona Ângela e família, José Maria do Garcia e família, Orlando lá da Vila Regina, Sansão e família, Dona Irene e família, Arlete e família, Gisele, seu filhinho Bento, para você que está grávida aí, que Nossa Senhora cubra com o seu sagrado divino manto, interceda não só por você, mas todo o seu bebê e toda a família, né? E para cada um de nós. Vamos estar rezando também para família Camargo, está lá sempre ligado conosco, falecido Camargo, né? Jorge lá da Chácara, Rogério Eletricista, pessoal do Resgate, Leonel, os meninos trabalham com ela, Gleice e família, Expedito lá do Castro, que Deus abençoe todo mundo do Castro aí, né? Vamos estar rezando para Maria da Van Escolar e todos os outros que transportam os anjinhos de Deus aí, né? Família Realino, Raimundo, que trabalha lá no SJ, Construção, mora lá na chácara. Aliás, trabalhou lá no SJ, né? Agora está trabalhando em um Azevedo. Que Deus abençoe todo mundo aí do SJ, Construção, e lá do Simão Azevedo também. Ayrton dos Santos, Jéssica e família. Eles trabalham lá no Simão Azevedo, né? Rezar para ele também, né? Dona Lúcia, ela da... Dona Lúcia e família, Dona Elza da Pastoral Carcerária e toda a família, Maria José Despachante e toda a família, Jéssica e família, Dona Efigênia, Rosa e família lá da Vila Regina, Vamos estar

0: Marizão Padriano, meu afilhado Pedro, os outros afilhados que tem muitos, Bete, família que mora aqui na Lagoa, Maricele Uira, José Dias, Valeu Enfermeira, Levinho lá da Fundição, Edson Amaral e as meninas que trabalham com ele lá, Miguel e família, Heitor e família, afirma aí com o Petran, Maria Eduardo e família, turma CDB Logística, João Américo, Dona Justina, mãe de Laila lá do Guai Sagrada Família, Marcinho e Eliane lá da LG, Maria Luísa, Maria das Graças, José Lauro e família, Adilson e família que mora aqui na Lagoa, Adilson, Mônica e toda a família, Adriana da Casa Fazendeiro, Quelinha lá da Songo, Lúcio, Abade, Marzinho e toda a família, pessoal da oficina do Almir, que Deus abençoe vocês, o local de trabalho e as suas famílias também, né? Vilma e Valtim, Raimundo e Darcy, Raimundo, lá do São José, um grande abraço aí pessoal do São José. Pessoal do sindicato, Andréia, filha de Martinha, meu amigo JJC Socorro, Maria do Carmo e Orlando, Max Ferreira, família, meu amigo Orlando, um grande abraço aí, restaurante chocolate, pessoal da Boa Esperança, Lucas, Danielzinho, Planetinho, Patitita, Mari, Geraldo, Mondolazinho, Cacau e família, Vitória e família, Dari e família, Carlinhos e Maria, lá do São José, Yuri e família, Giovanni Pedreiro e família, Baiano e família, pessoal da CD Automotiva Pintura, Dona Lúcia, lá da Sagrada Família, no irmão de Gregório, Dona Maria Braçada, Dona Talina, Cidinha de Miluque, família, Júlio César e Dona Letra, Bom Santuário, Oliveira e família, Hotel Ponto Central e Loja do Tinim, Raimundinho e família, Reinaldo Paixão, Cláudio, filho de Sonoé, Júlia Muniz, lá de São Bento, Edinho, família, Sebastião Monditaro, Raimundo, Jorge Mondo Melão, Jorge Barrão Vigilante, José Pretinho, família, Carla e toda a família, Willis, casada com Cida, filha do meu amigo Zé Tarciso, lá da Chaca, um grande abraço aí para Luiz e Antônio, lá da Chaca, Sueli e Edson, lá da Vila Regina, para Nelsinho e família, Nilson Pena e família, Thalita e família, Edmar e família, Simone e família, Lúcio do Rosário e seu Geraldo, meus dois bisnetos, Arthur e Sofia, para Genésia e família, Josefina e família, Sofia, Marconi e toda a família, para Getúlio e família também, e pelas vocações sacerdotais, religiosas e leigos, pessoal lá do hospital, pessoal trabalha nas farmácias, laboratório também, para as pessoas que são enfermas também, doentes lá no hospital, né? Vamos lá, Joaquim.
1: Coloca a intenção toda, a minha família, né? Rezar para minhas netas, Milaura e Isabelle, e rezar para Deus continuar abençoando, saúde da minha cunhada, Sueli. E hoje também agradecendo a Deus aí, né, por mais um ano de vida de Wallace, fez aniversário ontem. Então, que Nossa Senhora cuba ele com o manto sagrado, Deus dá ele muitos anos de vida e saúde, né? Derrama muitas graças, muitas bênçãos na vida dele e de toda a família. A Inês, até a minha esposa, mandou lá um grande abraço para ele, para a Elane, para toda a família dele, já que viu os netinhos dele, que tá uma gracinha. A neta eu vejo quase todo dia, a neta e a filha dele. Como é que Deus abençoe, né, toda a família, e dê a ele muitos anos de vida e saúde. E falando aniversário, já coisa para Larissa também está fazendo aniversário, é hoje também. Então, que Nossa Senhora cubra a comando sagrado também, deu dela muitos anos de vida e saúde. Ela e Gabriel fez a 21 também. Então, que Deus abençoe a todos, né? Tá muitos anos de vida e saúde para todos, todos os aniversariantes. Bom, rezar para Dineia, família, e também para Dolaci, que é vizinha da minha irmã e toda a família. Para Badu e toda a família de Maria Perpétua, né? Pedir para rezar para a filha dele também, para Eloá. Reza aí para que Deus abençoe, né? Mas também não podemos esquecer lá de Adão de José e família dele, que está sempre sintonizado conosco. Para Poliana e a família. Para Zacarias e a família. Zim Petronilho e família. Para Dona Eva e São Vicente e família. Mário Pamanhada e a família de Zé Maria, todos Figueiroas. Panterinho e Panterão da Lagoa, a família, Dona Bibília na Boa Esperança e a família. Boa Esperança também. Mas já, falando da Bibi, já não pode esquecer de Liana, né? Liana Rocha, ela e Célia também, toda a família. Mas lá na Boa Esperança não pode esquecer de

com a Larissa Heitor. A Larissa, como eu falei, fez aniversário ontem. Então, hoje, está fazendo aniversário hoje, né? Deu da Musa de Vida e Saúde. Não pode esquecer lá de Zé de Lia, família. Tony Realinha, família. Duca Malaquia, família. Maria Joana, família. Vando e família. Pajés também, toda a família. Senhorinha, aqui da Lagoa, a família. Dona Antônia Mandela no Mirante, família. Dona Maria e seu Joaquim, lá no Castro. E toda a família também. Lourenço e Mariana e toda a família Dona Geralda. Lourenço e Maria foi vizinho de Dona Marinha lá no Socorro, né? Que Deus proteja e abençoe toda a família aí da Dona Geralda. Rezar para Ruth, para João Onésio Henrique, né? O João Parafuso, a família dele. Rezar pela saúde dele também. Rezar para Tonico, o genro dele também, que ele está sempre solizado conosco. Dona Delsmira, Elisolange, toda a família. Dona Delsmira foi vizinha nossa, vai morar no São Benedito. Rezar para todo esse povo de São Benedito aí, né? Tá acontecendo a novena lá no São Benedito também. Foi tá que eu tô falando aqui, ó. Tá acontecendo a novena de São Benedito, às 19h30. Tem a missa lá hoje, lá no São Benedito. É, tem celebração lá hoje. Lá no São Benedito. E também hoje tem celebração lá no, na comunidade São Judas Tadeu, que é o diácono que vai celebrar lá hoje. E vai ter, e tem novena também de São Miguel, que hoje é o último dia, o nono dia da novena São Miguel, amanhã já é o dia da festa. Amanhã 19h30 tem a missa, né? Depois da missa tem a procissão lá no São Miguel amanhã. Então, e a de São Benedito continua. E termina amanhã a festa São Miguel, mas depois da manhã, na quarta-feira, já inicia aí o tríduo lá no São Francisco de Assis, que é lá na Varginha 1. E inicia também o tríduo de Nossa Senhora do Rosário também. E São Benedito também continua, né? Que vai terminar no final de semana. Então, resumindo, final da semana tem três festas nesse final de semana, né? Vai ter lá no São Francisco, que vai começar o trito, né? Quarta-feira. E no Rosário também vai ter também. Então, quer dizer, três festas no final de semana. São Benedito, no Rosário, lá na Viúva, e lá no São Francisco, na Varginha. Então não reza quem não quer. É muita festa. Isso aí. Como diz o padre, parece que tem muitas festas ainda no final, até o final do mês ainda. Mas vamos estar rezando aí também para... Reza aí para todo esse povo de São Benedito, né? Que está sempre sintonizado conosco aí. Vamos estar rezando também para Vinícius, o marido das Graças e a família. Os tios de Vinícius, Marma Valdir também não pede. Nosso programa é a tia Luzia, que Deus abençoe a todos. Rezar para Santos também, Ângela, né? Que são nossos vizinhos lá também. Está sempre sintonizado conosco lá. Eles, a filha lá no Santo Antônio, mas a neta. O genro, né? Que Deus abençoe a todos. Também para a Givanete. Realmente mora em Belo Horizonte. Para Deus não tem barreira, não tem distância. Reza para ela também e a família. E vão rezar para Devaldo e Monte Santo também, que também tá sempre sintonizado conosco. Para Elisângela e toda a família também. Dolor do Garcia, família. Dona Aides, lá de São José e família. São José, não pode esquecer do nosso amigo Hernando. Está lá sempre sintonizado conosco lá. E a família dele. Para André e a família. Por toda a família Nascimento. E para Carlinhos também. E todo esse povo aí, né? Pessoal aí também do Nacional, pessoal do Progresso, Roger da Oficina de Moto, que não perde o nosso programa. Para ele, para a família, os clientes, para a Tarreira, para Luiz Araújo, todo esse povo aí. Luizinho Petitinho lembrou mal, ele do marido Dom Joãozinho não perde o nosso programa. Santão Zeado Capixeiroso é a família. Do marido Peneném é a família, João e José Silva, trabalho prefeitura. Está sempre sintonizado conosco. Daurinho lá na chácara. E a família. Raimundo Colegão lá também. E família.

0: E o Fernando também, que é filho do Ronaldo, para ele e toda a família. Para Geraldinho, Maneném e família, Pedro, Henrique, Eni e toda a família. Para Laís e toda a família também, São Sebastião, Dona Rosângela, os irmãos também de Tião, né, que estão sempre sintonizados conosco, o Zé, Dionísio, né, e a família, que Deus abençoe a todos. Sebastião de Moraes Barbosa, ele, Dona Laura e toda a família, e o Zé, irmão dele também, que está sempre sintonizado conosco. Zé Niceto e a família dele, um grande abraço para os netos dele lá também. O netinho, a netinha também está sempre sintonizado conosco lá. Para Toninho, toda a família da Ana, a Nézia e a família, Arlindo, filho Francisco Jair e a família, Reza Pantone também, né? E toda a família. Jorginho e toda a família da Marisa Antonina, também no Irmãos Alemães, não pode esquecer lá da família Francisco Zé Guedes, do Hélio, que não perde o nosso programa. Para toda a família dos Ilelas e para o meu cunhado Chumbinho, minha cunhada Creuza. E rezar para Totó também, Totó é irmão de Felicidadeu, está sempre sintonizado conosco lá também. Que Deus abençoe ele e a família. Jorge, vigilando a prefeitura, a família, o Zé Aparecido, né? E a família. Muitos dias quando vejo Zé, Zé, quando encontrava com ele aí. Lá pro carro, está fora aí, mas tem uns dias que eu não vejo. Para que Deus proteja, abençoe. Grande amigo aí. O Tarcílio, lá no Três Moinhos, e o Zé, irmão dele, que são os cunhados de Hernando, estão sempre sintonizados conosco. Dona Edna e a família, sua Lípio, lá de Santa Cruz, a família, a Jé e toda a família, São Fernandão, Dona Bertina. Para Thales, para Juninho, né, de Meiquilha, e toda a família. Pessoalmente, nem reza, Deus continua abençoando também, né? Saúde da esposa de Juninho. Para Aparecida, Dona Alix Oliveira, o Miguelzinho, que é o bisneto dela também, está sempre sintonizado conosco lá, que Deus proteja e abençoe a família toda. Chiquito e a família, Marrom e família. Cidinha, irmã de Jorge, irmã de Melão, está sempre sintonizado conosco. Luciano, lá da loja Santa Terezinha e a família dele. E também não pode esquecer de Mariquita. Mariquita pediu para rezar, mas ela nem quiser, todo dia está sintonizada conosco lá. Que Deus proteja, abençoe ela e a família, né? E todos os ouvintes estão sintonizados conosco. 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
1: Hoje o evangelho que nós vamos ouvir aí está em Lucas, capítulo 9, versículo 46 a 50. O Senhor esteja conosco.
0: Ele está no meio de nós.
1: Proclamação do evangelho de Jesus Cristo segundo Lucas.
0: Glória a vós, Senhor.
1: Naquele tempo, houve entre os discípulos uma discussão para saber qual deles seria o maior. Jesus sabia o que estavam pensando. Pegou então uma criança, colocou-a junto de si e disse-lhes: quem receber essa criança em meu nome, estará recebendo a mim. E quem me receber, estará recebendo aquele que me enviou. Pois aquele que entre todos vós for o menor, este é o maior. João disse a Jesus: Mestre, vimos um homem que expulsa demônios em teu nome, mas nós lhe proibimos, porque não anda conosco. Jesus disse-lhe: não proibais, pois quem não está contra vós está a vosso favor. Palavra da salvação.
0: Glória a vós, Senhor.
1: As palavras do Santo Evangelho nos purifiquem de nossa falta.
0: Amém. Caríssimos irmãos e irmãs, estamos já aí de caminhar, né, para terminar aí o mês

setembro, mês dedicado à Bíblia. Mas todo dia é dia da Bíblia, todo dia é dia da gente tirar um tempinho para poder meditar, nem que seja um versículo da Bíblia. Né? Quem tem a liturgia, se puder, melhor ainda, né? Refletir ali sobre a leitura, sobre o Evangelho. Porque tudo isso, né? Toda a palavra de Deus vai nos moldando, vai nos corrigindo, vai nos ensinando, vai nos fortalecendo. E também vai corrigindo, né? Dando uns puxão de orelha de vez em quando. Nós vimos nesse evangelho de hoje, né, que Jesus aproveita para puxar a orelha dos apóstolos, né, dos seus discípulos, por causa do orgulho, a falta de humildade que estava faltando entre eles. Porque houve uma discussão entre os discípulos de Jesus para saber quem era maior entre eles. Há um mistério em nossa natureza. Por que que julgamos importante ser o primeiro? Jesus, com longa paciência, toma uma criança e a coloca no meio deles, dizendo: quem receber esta criança em meu nome, estará recebendo a mim. Aquele que entre todos vós fordes o menor, esse é o maior. Que importância tem os títulos e as distinções recebidas, seja na igreja, seja na sociedade? É bom pensar. Houve entre os discípulos uma discussão para saber qual deles seria o maior. E essa discussão continua até agora entre nós, entre os leigos e entre os clérigos. É triste, mas é a verdade. Continuamos presos ao orgulho, à vaidade, à fome de poder e de vantagens. Estamos sempre precisando de conversão. Só o poder de Cristo pode libertar-nos e fazer que vivamos na fraternidade que Ele nos ensinou. Peçamos que nos ensine, que mais importante é quem serve. Quem serve, vive muito mais livre e feliz. E a gente precisa pedir muito a Deus, pedir muita luz do Espírito Santo, muita força. Justamente, né? Para que não aconteça conosco aquilo que aconteceu com os discípulos de Jesus, que foram contaminados por esquemas mundanos de pensar, contrários ao reino de Deus anunciado por Jesus. Por isso, eles pensavam que entre eles devesse ter a vez de distinção entre maiores e menores, grandes e pequenos, primeiros e últimos. Em outras palavras, uns deveriam ser senhores, detentores do poder, e outros subalternos e servos. A proposta do reino seguia noutra direção. A comunidade dos discípulos haveria de se pautar pela igualdade entre todos os seus membros, sem sobreposições. Antes, os maiores deveriam se comportar como servidores de todos, sem nada exigir. Os primeiros deveria ter a liberdade de se comportar como se fossem os últimos. Os grandes deveriam se fazer pequenos, evitando darem-se importância, como se fossem mais que os outros. Portanto, uma autêntica revolução social. O testemunho de vida do mestre ilustrava o que esperava dos discípulos. Tudo nele foi humildade e serviço gratuito. Os mais pequeninos e marginalizados tiveram um lugar especial em seu coração. O trato com o próximo revela quem de fato assimilou o ensinamento de Jesus. São Paulo, na

na carta aos Filipenses, no segundo capítulo, ele ensina para nós, né, que dá para a gente uma grande aula de humildade. E fala que é para a gente considerar sempre os outros melhores do que a gente. E realmente, quando a gente considera que o outro é melhor, o que eu vou fazer? Eu vou esforçar para me igualar com o outro, para mim também ser melhor. Agora, se eu tiver orgulho, achar que eu sou o tal, que eu sou o bom, eu vou parar naquilo ali, o Espírito Santo também vai sair fora e vai me deixar sozinho. E com certeza eu vou fracassar. Porque todos nós somos limitados, todos nós somos fracos. Tudo que a gente faz de bom é por graça e por bênçãos de Deus. Então São Paulo ainda fala ainda: tenham vocês o mesmo sentimento que havia em Jesus Cristo. Ele tinha a condição divina, mas não se apegou na sua igualdade com Deus. Ainda fala, pelo contrário, desasiou de si mesmo, aceitou vir nesse mundo como um simples homem, como nós. E pior, ele aceitou a morte de cruz, que era a pior morte que podia acontecer naquela época. Mas Jesus veio e aí fala ainda que por isso que Deus o exaltou, para que em nome de Jesus Cristo todo joelho se dobre, no céu, na terra e embaixo da terra. Então, São Paulo ainda fala também, né? Ele fala assim: sejam meus imitadores como eu sou de Cristo. Isso é muitas das poucas pessoas que às vezes pode falar isso, né? Infelizmente, porque a gente tem que viver uma vida de forma que a gente possa servir de exemplo, para todo mundo imitar. Agora, para nós falar isso, às vezes nós temos que pensar muito o que, que nós estamos fazendo na nossa vida. E a gente tem que ter muito cuidado com esse negócio do orgulho, de querer ser o maior, de querer aparecer, porque a gente não pode esquecer, né, que o pecado entrou no mundo justamente por causa disso, por causa da desobediência de Eva e de Adão, porque desobedeceu a Deus justamente por causa do orgulho. Eles não queriam ficar, ser apenas a imagem e semelhança de Deus, queriam ser Deus. Então o inimigo aproveitou para dar um empurrãozinho, te colocou na cabeça disso, falou: Deus falou que vocês não podem comer o fruto do meio do jardim, do conhecimento do bem e do mal. Não é por isso, não, porque vocês vão morrer, não. É porque vocês vão tornar um Deus. Então eles quis, né, ser Deus, em vez de ser imagem e semelhança, eles não ficaram satisfeitos, não. Por isso que o pecado entrou, por causa do orgulho. Então a gente tem que ter cuidado com isso e procurar sempre a humildade, que a gente não perde por ser humilde. E às vezes, né, porque a pessoa, quando ele é muito orgulhoso, faz igual os fariseus. Isso bastava, eles não precisavam de ninguém, não precisavam de ensinamento de Jesus Cristo, não precisavam de ensinamento de ninguém. Eles já eram o melhor, eles de todos. Para eles, na cabeça deles, era isso. Para eles, já estava salvo. Então Jesus veio, por isso que teve tanto problema com eles, né? E desmascarando eles e exaltando aqueles que eles marginalizavam. Os pobres, os fracos, né? Os doentes, os marginalizados ali pela sociedade, que era considerado como pecador. Então Jesus veio, né, convivendo com eles todos e desmascarando, foi justamente eles que eram os orgulhosos, que achavam que era melhor do que todo mundo. Então a gente não perde por ser humilde. E a gente vê aqui que os discípulos, né, estavam tão... Aqui é o próprio João, né, que é o discípulo amado de Jesus Cristo, fala para Jesus, quer dizer, queria ficar num grupo fechado, achou que só esse que estava certo, só esse que podia fazer o bem. Então João fala: ó, Senhor, achou que estava fazendo vantagem, quer ganhar um 10 com Jesus, e ganhou, foi um bom puxão de orelha, né? Que fala assim: ó, nós vimos um homem que estava expulsando espírito mal em seu nome. Nós proibimos eles, porque eles não são dos nossos. Então, eles não andam conosco. Jesus pega e chama a atenção dele. Fala com ele: ó,

Não para IBIAS, porque quem está fazendo bem está a nosso favor. Fala para ele, né, que fala com ele assim, ó, não para IBIAS, porque não é contra vós. É, quem não está contra vós está a nosso favor. Quer dizer, quem não está fazendo mal está a nosso favor. É isso que Jesus quis dizer para ele. Se estava fazendo bem, então louvado seja Deus. Então não era para proibir. E João achou que, como assim, aquele grupo ali, a gente tem que ter cuidado, porque daí a gente também pode cair nessa. Achar que tudo é só a gente que está certo, é só o nosso grupo, a ver só a igreja, né? Não, mas a gente está fazendo bem, o bem sempre é bem-vindo. Então é isso que Jesus quis mostrar para João aqui. Então vamos pedir que o Espírito Santo nos ilumine, para que a gente tenha, né, discernimento, tenha sabedoria, muita humildade. Vem o mês das missões aí, né, mês de outubro, mas que a gente possa cumprir toda a missão que Deus confiar a cada um de nós aqui na terra, com muito amor, com muita humildade, com muita fé e perseverança. Louvado seja nosso Senhor Jesus Cristo. Para sempre seja louvado. 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Então, ainda esquecer aí, né? Como eu disse, né? Novena de nosso São Miguel, 19h30. Novena no São Benedito também, 19h30. E amanhã, festa de São Miguel, 19h30, missa e depois a procissão.

É isso aí, né? Segura na mão de Deus e vai. Assassinado pelo irmão. Venceslau e Boleslau eram irmãos e filhos de reis. Quando o pai morreu, Venceslau deveria assumir o trono como sendo primogênito. Mas a mãe, que gostava mais de Boleslau, tudo fez para arrebatar-lhe o trono, passando-o para o caçula. Tramou todos os ardes, inclusive a morte do filho. Um dia, Boleslau lhes disse: "Vem festejar comigo a festa de São Cosme e Damião. Depois celebraremos a Santa Companhia da festa de São Miguel." Venceslau aceitou o convite. Realizou-se o banquete. Era a armadilha. Preveniram o santo rei, mas ele não fez caso. Ao erguer o brinde, ele disse: "Meus amigos, amanhã é dia de São Miguel. Bebamos em sua honra este copo de vinho, para que se designe levar nossas almas ao festim da glória." Depois abraçou os amigos e foi deitar-se. No dia seguinte, antes do nascer do sol, Venceslau dirigiu-se para a igreja. Junto à porta, encontrou-se com seu irmão Boleslau. Abraçou e agradeceu os momentos felizes que haviam passado juntos no dia anterior. O irmão respondeu sarcasticamente: "Ontem foi ontem. Hoje o serviço é outro." E deu-lhe um golpe de espada na cabeça. Venceslau poderia defender-se, mas derramaria o sangue do irmão. Preferiu morrer perdoando. Foi todo retalhado de punhaladas pelos secazes de Boleslau. Tinha apenas 28 anos, mas muito amor e nobreza. Palavra de Deus. Abel e Caim eram irmãos. Abel tornou-se pastor e Caim lavrador. Um dia, Caim ofereceu frutos da terra em oração ao Senhor. Abel, por sua vez, ofereceu os primogênitos de seu rebanho e das gorduras dele. O Senhor olhou com agrado para Abel e para sua oblação, mas não olhou para Caim, nem para seus dons. Caim disse a Abel, seu irmão: "Vamos ao campo." Logo que chegaram ao campo, Caim atirou-se sobre seu irmão e o matou. Isso está em Gênesis capítulo 4, versículo 3 a 8. São Venceslau, mártir, está aí, né? Um irmão mata o outro por conta do poder, por conta do ter. E hoje não vão longe não, viu? Como que a história continua? Quantos e quantos por aí é capaz de tudo por conta do ter e esquece do ser? Esquece que um dia nós vamos largar tudo para trás. Eu quero ver na hora de acertar a conta com Deus, nosso Pai, lá em cima, né? Eu já vi gente matar o outro por conta

0: Por conta de uma pinga, por conta de um cigarro, por conta de um paletó, por conta de uma discussão. Aí eu pergunto, quanto que vale uma vida, hein? Quanto é que vale uma vida? Uma vida não tem preço, seja de quem for. Quando Jesus pede para a gente rezar até pelos inimigos, é para evitar a morte. Porque uma vida não tem preço, não, viu? Na Bíblia está bem escrito. Não julgues, não sereis julgado. Não condenes e não sereis condenado. Aí você imagina a pessoa que chega e tira a vida do outro a troco de nada. Cuidado, cuidado com proceder. Depois de dar um tiro, uma facada na pessoa, não adianta falar que fez dodói, não. Já matou, já destruiu, né? E tem gente que acha que é só bala e facada que tira a vida das pessoas. A língua também, cuidado, viu? Costuma matar as pessoas mais do que um fuzil, uma bala do fuzil AR-15, viu? Então, cuidado, cuidado com a língua. É uma palavra maldita, não tem como você agarrar ela e falar com ela para voltar, que você não queria falar, senão já soltou. E o resultado muitas vezes é trágico, principalmente quando é fofoca, calúnia, mentira. Isso é ação do demônio, viu? Não é de Deus, não. Então, cuidado, né? Tem hora que é preferível ficar calado. Boca fechada não entra mosquito, não. Vamos lá, Joaquim.
1: Essa música colocar aí para todos os ouvintes sintonizados conosco, porque forma com a gente essa grande família de Deus. Mas especialmente aí, né, para o Alisson, que fez aniversário ontem, Larissa está fazendo hoje, e também o Gabriel, né, que fez também dia 21. Então, para todos eles aí, né, todos os ouvintes, que Deus abençoe muito mesmo as nossas famílias.

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1: As horas aqui não tá passando, tá
0: voando. A sintonia,
1: né,
0: da fé.
1: Vamos lá, Jaquim, para meditação da noite.
0: Parou aqui, né? Fala, Gabriel e Larissa, né? Larissa faz aniversário hoje. Coisa, tinha muito tempo que eu não via, fiquei satisfeito. Ontem o Zezé, o pai dela, tinha muito tempo que eu não via aí, né? E teve até doente os tempos. E graças a Deus, agora ele tá bom pra danar. Fui lá ontem, tido lá duas vezes e não achava ele em casa. Ontem nós conseguimos achar ele lá.
1: É isso aí.
0: Mas que Deus continue abençoando. Gostei de ver ele alegre, feliz, né? Com saúde. Que Deus continue abençoando também, né? Ele e toda a família. Agora vamos aí para a meditação da noite. Ter ídolos. O mundo está cheio de ídolos. Astros e estrelas, atletas e atores, mercado e bens. Quem consegue viver sem eles? Penso que só alcançaremos a maturidade quando deixarmos de cultuar ídolos. O ídolo se interessa por você se você está sem emprego, doente ou passando necessidade? O ídolo se preocupa com seu futuro? Não. O ídolo não pensa como você estará amanhã. Você já recebeu algo do seu ídolo? Ele lhe dá alguma coisa que ajude você a ser mais? Em geral, os ídolos pensam apenas em si e não em quem os idolatra. O que os ídolos têm de especial que você não tem? A Bíblia os critica duramente, porque são vazios e devoram quem os idolatra. O profeta Jeremias afirmava, com razão, que o vazio preenche os que vão atrás de ídolos vazios. Você já se imaginou cheio de nada? Cheio de vazios? No fundo, ter ídolo é carência de bom senso, pois a pessoa sábia só se dobra diante de Deus. Morro Grande FM, 18 horas e 50 minutos. 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
1: Joaquim, quando você procura outra música, deixa eu passar a mensagem aqui, depois você coloca. Jesus, o único caminho. Disse-lhe Jesus: eu sou o caminho, a verdade e a vida. Ninguém vai ao Pai senão por mim. Está em João capítulo 14, versículo 6. Esta declaração não deixa dúvida alguma. O caminho único e verdadeiro de se chegar a Deus é através dele. Jesus, o Cristo. Muitas religiões apontam diversos caminhos.

sacrifícios pessoais, intermediários, estágio de vida, atitudes e comportamentos pelos quais, segundo elas, chegasse a Deus. São caminhos exóticos, alguns curtos e agradáveis, outros longos e tortuosos. Porém, são desvios e não, que não conduzem para o destino desejado. Não existe atalho para a salvação. Existe apenas o caminho, Jesus Cristo, o Filho de Deus. Muitos profetas vieram e anunciaram caminhos de iluminação, plenitude, realização e êxtase. No entanto, somente Jesus pode conduzir o homem diretamente para os braços de Deus. Somente através do seu sacrifício na cruz, temos o perdão total de nossos pecados, reconciliação com o Senhor e podemos chamá-los de Pai. Não sobrou opção. Jesus foi bem claro quando disse ser o caminho e não um dos caminhos. A verdade é eterna, sempre atual, continua produzindo seus efeitos e alcança a todos. Jesus é assim, sempre existiu com Deus, veio ao mundo para estar com o homem e resgatá-lo para Deus. Independente de raça, cor, idade, racionalidade ou condição social, em qualquer momento de nossa vida, Ele é o mesmo. E a sua palavra tem o mesmo poder: libertar o homem das garras do pecado, restaurar a sua natureza, dando-lhe uma nova vida e ainda garantir com seu sacrifício a vida eterna para quem nele crer. Tá aí, né? Então, a gente tem que refletir o seguinte: Jesus não tinha pecado nenhum, mas Ele assumiu todos os nossos pecados, toda a nossa vida, para resgatar cada um de nós. Ele pagou um preço muito alto. Então a nossa vida não foi comprada nem com ouro, nem com prata, nem com diamante, nem nada. Então Ele tem essa autorização de falar: eu sou o caminho, a verdade e a vida, ninguém vai ao Pai se não for por mim. Porque Ele foi o Cordeiro sem mancha que foi imolado para a salvação de cada um de nós. Cada gota de sangue dele derramado foi para a salvação de nossas almas. Feliz daquele que tem fé, feliz daquele que acredita, feliz daquele que põe toda a sua confiança em Jesus Cristo. Porque Ele mesmo disse: as minhas ovelhas estão nas minhas mãos, foi meu Pai que me deu, e ninguém vai tomá-las de mim. Olha que bonito. Então, feliz daquele que se considera Jesus como bom pastor, como guia. Aí sim, um dia todos nós estaremos lá no céu, louvando e agradecendo a Ele por tudo.

Morro Grande FM, 18 horas e 58 minutos, as horas aqui, não, é como diz o outro, não passa não voa, mas tá bom, né? Presta atenção, escuta, dizem que Deus pensou bem antes de nos formatar, deu-nos uma boca e dois ouvidos, para que saibamos falar pouco e escutar muito, e é verdade. No mundo barulhento como o nosso, em que todos têm muito a falar, pouco se dispõe a escutar. Quem é mais sábio, o que fala ou aquele que escuta? Um antigo autor grego dizia que o sábio só rompe o silêncio quando tem a dizer algo mais precioso do que o próprio silêncio. Numa das comunidades fundada pelo apóstolo Paulo, todos queriam falar e ninguém se dispunha a ouvir. Eram todos boca e ninguém ouvido. E excluíam da comunidade os que não tinham o dom da fala, só da escuta. Absurdo! Como é bom quando precisamos desabafar, descarregar as tensões, e alguém nos escuta com paciência e compreensão. O povo da Bíblia reza cada manhã. Escuta Israel. É o povo da escuta. Não é a fala que nos torna sábios, mas a capacidade de escutar. Tá aí, né, companheiro? Para quem sabe ler, um pingo é letra, né? Para quem gosta aí de visitar os enfermos, doentes, falar pouco, escutar mais. Muitas vezes a pessoa está na cama, está na enfermidade há muito tempo, leva, tem gente que fica até anos, né? Então acaba que a família, como diz o outro, tem que sobreviver. Então, coitadinho, ele costuma ficar meio solitário, sozinho, doido para poder falar, desabafar, e não tem ninguém para escutar. Então, os ministros extraordinários da Eucaristia, ministro da Palavra, que vai visitar enfermo, ele tem que ter o máximo de atenção, que quando o enfermo for falar, ele ter a paciência, a calma para escutar, né? Mostrar que está do lado dele, dar as palavras de conforto, pedir ao Espírito Santo discernimento, sabedoria, para que as palavras sejam remédio. Ah, isso é bonito demais, viu? Falar pouco e escutar mais, né? Então a gente tem que aprender isso aí, viu?

Que pena que nosso programa está aí no final, né? Mas que Deus abençoe você que está aí do outro lado ouvindo o nosso programa. Principalmente você que está enfermo, viu? Está passando dificuldades. Não se esqueça, para Deus não tem nada impossível. Tenha fé, tenha esperança, né? Deus pode tudo. Nós não, nós somos pecadores e falhos, mas Deus não, viu? Coloque na mão de Deus, tenha fé. E nas noites escuras, nas noites que você não consegue dormir, não fique pensando coisa ruim. Passe, reze, contemple a cada palavra, a cada oração que você faz. Mas deixe que Deus também fale no seu ouvido, mantendo a paz, o amor, a tranquilidade, porque para Deus tudo é possível. Fique com Deus e até o próximo programa, se Deus quiser.

0: Kine, o amor e eu. Também tivemos Guilherme Santiago, quem ama uma vez, não deixa de amar. Isso é verdade, viu? Emília Eduardo, saudade, está rodeando. E também abrindo aqui o programa, Leonardo, só tem um caminho. Tem danado, hein? Então, nosso programa Paradão está no ar, gente. Ó, daqui a pouquinho nós estamos de volta.
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5: 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Agora 7:05.
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0: Estamos de volta, agradecendo sempre seu carinho, sua companhia, que é o mais importante, mais agradável pra gente por aqui. O nosso Paradão Sertanejo destaca pra você as melhores modas do passado e também do presente. Do ritmo bom, hein? Em todos os itens. A gente agradece sua companhia. Ficando agora é Cleide Camargo.

0: São Diego e Fabiano, não quero te perder aqui no Paradão, tchê garoto, eu vou cair na zoeira, Felipe Porcão. Vem comigo, César e Alessandra, a minha história agora é você e Crente Camargo. Você vai sentir saudades aqui no Paradão, a gente volta já.
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6: 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Agora 7h22. Boa noite.
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0: É o Paradão, obrigado pelo carinho em casa, no carro, no trabalho, pelo rádio, pela internet, aonde quer que você esteja. Seja sempre abençoado e curtindo moda boa com a gente por aqui, diariamente nesse mesmo horário, com o nosso Paradão Sertanejo. Agora tem Maiara e Maraísa.
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0: Gustavo Moura e Rafael digitando, Rio Negro e Solimões, Jorge Matheus, Saudade da Is, Juan Pereira, Amor Bruto, Mário Fernandes cantou pra nós aqui também, Quando Tem Sentimento, e abrindo esse bloco aqui do nosso Paradão, Maiara e Maraíza, Narcisista.
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2: Morro Grande FM 737, boa noite.
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1: Eu sou o Cleiton Júnior, geralmente estou por aqui trazendo para você um Yoda da moda sertaneja, agradecendo o carinho da sua audiência, onde quer que você esteja curtindo o nosso paradão sertanejo. A gente está de encontro marcado em diariamente nesse mesmo horário, nessa mesma emissora, tá bom? Olha aí, Diego Ricardo chegando para cantar para nós.
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2: Uma boa noite, agora 7h41.
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0: Ei, Doniban, ela além de um César Menotti, Fabiano, sem céu e sem chão. Cantou pra nós também aqui, Lucas e Matheus Tolice. E no Paradão abrindo esse bloco aqui, Diego e Ricardo, vem e me beija.
1: 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Como você descarta seu lixo? Seria loucura queimar o meio onde vive? Então por que queimar o de todos? Queimar é crime. A punição é rigorosa. 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
2: Boa noite, agora 7h55.
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0: Esse é o nosso Paradão. Obrigado aí pela sua companhia, pela sua sintonia. Sempre curtir a moda sertaneja boa diariamente por aqui, de encontro marcado. Sempre chorar nessa mesma emissora, trazendo os modão da nossa vida. Quem canta agora é Bruno e Marrom.
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0: Meninos e Goiás, olha o cavalinho. Essa ficou pra gente aqui, Munhoz e Mariano, Sonho Bom, Léo Magalhães, oi, também cantor aqui, Michel Teló, com a participação do Sorriso Maroto. Papá, pará, né? Uma confusão danada. Também Bruno e Marrone, já não sei mais nada aqui no nosso Paradão Sertanejo, que dá um tempo, volta já.
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0: Já estamos de volta, seu Paradão, e a gente está por aqui com essa maior alegria do mundo. E mais feliz ainda, agradecer.

0: Sendo o carinho da sua companhia, aí do outro lado, prestigiando nosso programa, né? Deus abençoe vocês, e aqui é moda boa, é uma em cima da outra, sem estresse, sem nada. E quem canta pra gente aqui é a Fiorella com Lucas.
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1: Manu Batidão, Simone Mir, essa música tem uma pegada boa, né? Daqui pra sempre, Matheus e Cauã, Cronômetro, Luan Santana cantou aí com a bitela da Ana Castela, Djavu, de Fiorella e Lucas, faz um favorzão. Opa, tamo tirando time de campo, viu? Tá chegando outro time de campo aí. É, Paradão tá de volta nesse mesmo horário, nessa mesma emissora, de encontro marcado com você. Eu, Cleiton Júnior, também vou estar aqui com você. Desejo aí muita felicidade sempre, atirar pra cima, apertar. E até lá.
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7: Morro Grande FM, 8:24. Boa noite.

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0: Obrigado, gente. Obrigado.
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3: Olá, boa noite.
2: Boa noite para você que nos acompanha em todo o país.
3: Segunda-feira, 28 de setembro de 2026.
2: Vamos aos destaques do dia.
3: Mais de 500 sites de apostas irregulares são retirados do ar no Brasil.
2: E após proibição das bets, quem tem dinheiro nas plataformas poderá pegar o valor de volta.
3: Cidadão será notificado sobre prazos e procedimentos para devolução dos recursos. Luciana Colares de Holanda.
4: A partir de terça-feira, dia 6, os sites e aplicativos de apostas saem do ar.
2: Mercado de combustíveis tem regras mais rígidas contra aumentos abusivos.
3: E portaria prorroga a subvenção ao óleo diesel em meio à alta do petróleo. Gabriela Noronha.
5: Em outra frente, a ANP determinou multas que somam mais de 700 milhões a distribuidoras de combustíveis por elevação abusiva de preços.
2: Futebol feminino ganha marco legal para a profissionalização da modalidade.
3: Lei também prevê proteção à maternidade e combate à discriminação e à violência. Thaís de Araújo.
6: A lei do futebol feminino estabelece diretrizes nacionais para o desenvolvimento do esporte. Entre as medidas está a redução gradual do número de atletas não profissionais nas competições oficiais.
2: Hoje, na apresentação da Voz do Brasil, eu, Mariana Jungmann e Luciano Seixas.
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2: Quem tem dinheiro em casas de apostas vai receber informações do governo federal sobre como e quando pedir a devolução dos valores.
3: Os avisos serão enviados pela caixa postal do gov.br e também pelo WhatsApp para orientar os usuários sobre os procedimentos e os prazos.
2: Pelas novas regras, os valores devem ser devolvidos diretamente pelas casas de apostas até 5 de outubro. Em alguns casos, a restituição será feita por instituições financeiras, com prazo até 14 de outubro.
4: As empresas têm até o dia 5 de outubro, próxima segunda-feira, para retirar as propagandas do ar, inclusive de patrocínios. Dia 5, também, às 11h59 da noite, é o prazo para retirada voluntária dos valores pelos apostadores. A partir de terça-feira, dia 6, os sites e aplicativos de apostas saem do ar. Entre os dias 7 e 8 de outubro, as bets devem informar as instituições financeiras os saldos remanescentes, discriminados por CPF. E de 9 a 14 de outubro, finaliza o prazo para devolução dos saldos aos apostadores pelos bancos. A partir do dia 14, se houve qualquer obstáculo para devolução dos valores, os saldos serão repassados à Caixa Econômica Federal, que receberá os recursos e vai providenciar a devolução aos apostadores. Luciana Colares de Holanda, para a Voz do Brasil.
3: E também está sendo feita a operação contra as bets que não eram regularizadas, as ilegais.
2: Já foram retirados do ar 506 sites suspeitos de oferecer apostas de forma irregular no Brasil.
3: A ação foi feita pelos Ministérios da Justiça e Segurança Pública e da Fazenda, que monitoram plataformas sem autorização para funcionar no país.
2: Levantamento também identificou 43 canais e grupos ativos no Telegram relacionados à divulgação de apostas e jogos de cassino online. Juntos, eles ultrapassam os 202 mil integrantes.
3: A iniciativa faz parte de um trabalho para interromper o acesso a plataformas que operem sem autorização e impedir que novos endereços sejam usados para oferecer apostas ao público brasileiro.
2: Uma questão de saúde mental.